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Você deseja essa mudança? Levante as mãos bem forte e adore. Aplauda o Senhor com muita alegria no teu coração.

Eu me lembro que a gente era menino e cantava esse hino na igreja. Realmente um hino que marcou a nossa história, a nossa vida. Muito especial para nós. Por isso nós convidamos você a cantar com a gente, bem bonito. Se isso não for amor, ninguém amou como ele.

faça dessa canção uma oração e creia. Creia somente, porque eu profetizo que agora o milagre, a cura, a salvação, ela entra na sua casa.

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0: sentindo o que eu tô sentindo, Paulo?
1: Eu tô sentindo uma coisa muito boa aqui, Silas.
0: O chão tremeu, as paredes se moveram. Todos os presos foram soltos.
1: É?
0: Só que tem um problema, Paulo. O imperador da Roma vai nos chamar e vai nos perguntar

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4: E aí, galera do Gospel Nejo, como é que vocês estão? Eu espero que cheios de energia, prontos para se conectar com a mensagem divina que nós vamos transmitir hoje. Quero mandar um abraço especial para os ouvintes fiéis que nos acompanham semana após semana. Sejam bem-vindos, vamos lá!
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1: E olha aí, com esse intervalo, damos uma pequena pausa na nossa programação. Continuem ligados, continuem conectados. Gospel Nejo, volta já.
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1: E aqui estamos novamente, firmes, fortes, pronto para mais uma parte do nosso Gospel Nejo. Tem muita música abençoada pela frente, vamos lá.
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1: E olha aí, com esse intervalo, damos uma pequena pausa na nossa programação. Continuem ligados, continuem conectados. Gospel Nejo, volta já.
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1: Voltamos com mais uma dose de bênçãos e música gospel aqui no Gospelnejo.
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2: Hora de encerrar mais um abençoado gospelnejo. Eu espero que tenham sido tocados pelas mensagens e músicas deste programa. Continuem firmes na fé e até o próximo. Um grande abraço.
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Jesus o mais forte que você puder. Não deixa descer não, hein? Eita, que lindo. Eita, que coisa boa.

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Caso não sabeis que sois habitação do Espírito Santo, casa do Espírito Santo, que o Espírito de Deus habita em vós, que não sois mais de vós mesmos, porque foste comprado por preço. Glorificai a Deus no vosso corpo. Diga corpo. Diga corpo. Rogo-vos, pois, irmãos, pelas misericórdias de Deus, Romanos 12:1, que apresenteis os vossos corpos por sacrifício vivo, santo e agradável a Deus. Não existe esse negócio de santidade só no Espírito.

pecando, mas é meu corpo. Não, é você. É aí que começa a sementinha do mal. Por isso, deixa o Espírito Santo tocar a tua carne. Que a tua carne precisa de satisfação. Só que nada nesse mundo é capaz de te dar o barato, a viagem.

me faz lembrar de quando eu tinha 6 anos de idade. E eu lembro que dentro de uma igreja bem pequenininha, Jesus olhou para mim, uma menina improvável, que não tinha condição, que não tinha força para se levantar. E ele me deu uma promessa. Ele disse: Kellen, eu te levarei sobre essas nações. E hoje eu estou aqui como testemunho do Senhor para dizer que se ele fez a promessa na sua vida, ele vai cumprir, ele vai fazer. Descansa o teu coração, pois ele é fiel. Cante.

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3: Olá, agora sejam bem-vindos ao Super Gospel, o seu programa de fim de semana que vai encher os seus ouvidos com as melhores músicas e mensagens para alimentar a sua fé. Sejam bem-vindos.
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1: E chegou a hora de um intervalo animado no Super Gospel, mas não se preocupem, pessoal, voltaremos em breve com mais louvores e energia positiva para abençoar o seu dia.
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1: Estamos de volta com o Super Gospel. Eu espero que tenham aproveitado o intervalo para renovar as energias. Então aumente o som e vem adorar.
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1: E chegou a hora de um intervalo animado no Super Gospel, mas não se preocupem, pessoal, voltaremos em breve com mais louvores e energia positiva para abençoar o seu dia.
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1: E estamos de volta com o Super Gospel. Eu espero que tenham aproveitado o intervalo para renovar as energias. Então aumente o som e vem adorar.
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1: E chegou a hora de um intervalo animado no Super Gospel, mas não se preocupem, pessoal, voltaremos em breve com mais louvores e energia positiva para abençoar o seu dia.
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1: Que intervalo rápido, não é mesmo? Mas agora é hora de voltarmos ao Super Gospel e mergulharmos novamente na atmosfera de louvor e paz. Vamos lá.
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1: E chegou a hora de um intervalo animado no Super Gospel, mas não se preocupem, pessoal, voltaremos em breve com mais louvores e energia positiva para abençoar o seu dia.
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1: Estamos de volta com o Super Gospel. Preparem-se para mais uma seleção incrível de músicas que vão tocar o coração e alimentar a alma. Isso é Super Gospel.
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1: Vamos fazer uma pausa para recarregar as baterias, mas o louvor não para. Voltamos em instantes.
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1: Estamos de volta com o Super Gospel. Preparem-se para mais uma seleção incrível de músicas que vão tocar o coração e alimentar a alma. Isso é Super Gospel.
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1: E assim, chegamos ao fim dessa edição do Super Gospel. Obrigada e até a próxima semana com mais louvores e bênçãos.
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0: Senhor. Deus te abençoe.
1: Obrigado.
0: Vai ser grande na terra esse menino. Aleluia.
2: A Ele seja honra, glória e louvor em toda a adoração. Jesus está no teu

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Ei, feche seus olhos agora. Levanta sua mão e começa a falar os nomes da sua família, diga. Levanta a voz, fala Pedro, Tiago, João, Maria, Marta, Thalita, Francisco, Valdir, Aline, Giovanni, Davi, Samuel, Carolina. Vai falando, vai falando. Vai dando nome aos teus, vai dando nome aos teus. Vai dando nome aos teus, vai dizendo. Diga o nome dele. Diga o nome dela. Eu não sei qual é o nome. Fala, Senhor, o João não é meu, o João é teu. Ele está guardado, ele está abençoado por ti. Diga o nome da sua empresa, diga: a minha empresa não é minha, ela é tua, Senhor. Eu não preciso me preocupar.

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presença nesse lugar, Deus. O Senhor não falha. O Senhor não mente. O Senhor não muda.

palavra é fiel. 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Ele não é filho do homem para que se arrependa. 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

Sabe por quê?

habitação do Espírito Santo, casa do Espírito Santo. Que o Espírito de Deus habita em vós, que não sois mais de vós mesmos, porque foste comprado por preço. Glorificai a Deus no vosso corpo. Diga corpo. Diga corpo. Rogo-vos, pois, irmãos, pelas misericórdias de Deus, Romanos 12:1, que apresenteis os vossos corpos para o sacrifício vivo, santo e agradável a Deus. Não existe esse negócio de santidade só no espírito, santidade só na alma. A santidade começa no corpo. Ah, eu estou fugindo do pecado, estou lá pecando, mas é meu corpo. Não, é você. É aí que começa, é a sementinha do mal. Por isso, deixa o Espírito Santo tocar a tua carne, que a tua carne precisa de satisfação. Só

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3: Muito bem, turma, sejam bem-vindos ao Louvor Mania de hoje, desse final de semana, tá com tudo, hein? E aí, você como é que está hoje? Eu espero que você esteja bem, aliás, eu espero que você esteja ótimo. Vem que tá começando o Louvor Mania.
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0: voltamos já daqui a pouquinho com Louvor Mania. Fica por aí.
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0: E aí, tudo certo? Louvando, curtindo o melhor da música gospel. Nós estamos de volta com o Louvor Mania e tá na hora de louvar.
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2: Esse é o Louvor Mania. Volta depois do intervalo. Sai daí não, hein?
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1: Muito, muito mais alegria pra você. Isso aqui é o Louvor Mania. Pra você que tá chegando agora, tá ouvindo a gente, valeu pela audiência. É o Louvor Mania.
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2: Pra você que tá ouvindo Louvor Mania, é com essas aqui que a gente encerra o programa de hoje. Semana que vem tem muito mais. Fui!
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2: Paixão pela presença. Só quem é apaixonado pela presença dele. Eu sou demais.

0: você é nosso.
1: Um privilégio, uma honra.
0: Glória a Deus.
2: Dá uma salva de palmas pra Jesus aí, gente.

0: isso aqui merece até segura aí, maestro.
1: Pois
0: merece
1: é,
0: até isso aqui, Cláudio. Merece, ó.
2: É paixão pela tua presença.
0: Solta a voz.
2: Senhor.
1: Ó, coisa linda.
0: É o instinto da alma.

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0: Melodia na sua vida, 7 horas e 29 minutos. A partir de agora, você vai participar do culto ao vivo da Igreja Reviver em Cristo, em Sete Lagoas, neste domingo maravilhoso. Seja bem-vindo, seja bem-vinda, que Deus possa te abençoar.
1: Nos apresentar a Deus, porque é Ele que nos deu essa alegria, é Ele que nos deu este sorriso, é Ele que nos deu essa paz para nós compartilharmos, para nós estarmos juntos nessa união. Então agora façamos isso em adoração ao nosso Deus. Feche os teus olhos agora e comece a se apresentar a Ele. Apresente-se a Deus, apresente-se ao Senhor. Fala com Ele, com a verdade do teu coração. Porque se assim não for, se assim não for, o Senhor não recebe. Porque a Bíblia diz que é de todo o coração: buscar-me-ei e me achareis quando me buscar de todo o coração. Começa a falar. Fala com Deus. Tu veio aqui para adorar a Deus. Apresente-se a Deus. Ele é o motivo real de nós estarmos aqui nesta noite. Ele é o motivo real de nós estarmos aqui nessa noite. Engrandeça o nome do Senhor. Pai, em um nome de Jesus Cristo, Filho, nesta hora, meu Deus, nos apresentamos diante de Ti. Pedimos o Senhor perdão de nossas falhas, de nossos pecados, de nossas transgressões, daquilo que temos feito, meu Deus, que não é do Teu agrado, meu Pai. Eu peço, Senhor, Deus, que traz sobre mim, sobre os meus irmãos, a purificação, o perdão, meu Pai, para que possamos entregar para Ti uma adoração sincera e verdadeira, que dos nossos lábios saia o puro e o perfeito louvor, a verdadeira adoração. Meu Deus, eu clamo a Ti nessa noite, juntamente com a Tua igreja, os meus irmãos, Senhor Deus, nós aqui nesta casa reunidos, meu Pai, para Te adorar, para Te glorificar, para Te exaltar. Então, meu Deus, receba a adoração dele e dela. Senhor Deus, que cada um, meu Pai, possa verdadeiramente, neste exato momento, se desligar dessa terra, se desligar de problemas, se desligar até mesmo de glórias dessa terra, meu Pai, para estar unicamente, exclusivamente ligado no Senhor do céu, buscando a Tua face, buscando o Teu poder, buscando a Tua unção. Pai, eu peço a Ti, em nome de Jesus Cristo, que manifeste com a Tua glória, quebrando as correntes do mal,

0: gostaria, igreja, neste momento, de fazer algo diferente que não é habitual de nós fazermos nessa casa. Mas o Senhor colocou no meu coração, eu senti o desejo. Sabe, minha irmã abençoada, é a mãe do nosso irmão, pastor Mauro, é isso? É irmão? É irmão? Tá aqui a família linda, pastor Mauro. E o varão? Sobrinho? E? Sobrinho também, pastor Mauro. E sobrinho, neto. É, pastor, sobrinho neto. Que Deus abençoe a família linda aí. A mãe do pastor Mauro tá aqui hoje conosco, junto com sua família, seu irmão. Sejam bem-vindos, viu? Que Deus abençoe vocês grandemente nessa noite. Eu gostaria que você pegasse na mão do seu irmão, se é que pode. Eu estou vendo alguns que estão carregando crianças, né, Cláudio? Mas pegue na mão do seu irmão. Pode fechar o corredor aqui. E Jesus, uma certa feita, ele falou aos seus discípulos assim: quando vocês orarem, vocês vão orar sim. Porque a oração que Jesus ensinou, Diácono Rodrigo, ela é uma oração coletiva. Não é verdade? Porque ele diz: quando vocês orar, vocês vão orar, Pai, ou é Pai meu? Se fosse meu, eu poderia. Mas quando ele fala Pai nosso, é porque é uma oração no coletivo. Então, neste exato momento, nós vamos fazer essa oração coletiva, sabe, Jari? Todos juntos, como Jesus naquela tarde, não sei, final de tarde, início de tarde, sabe, irmã Maria, mas Jesus disse aos seus discípulos, que não estava somente os discípulos, mas tinha uma quantidade considerável de pessoas ali, mas que Jesus ensinou dizendo: quando vocês forem orar, vocês vão orar assim: Pai nosso,
1: Pai do céu, santificado seja o vosso nome, venha a nós o vosso reino, seja feita a vossa vontade,

que possamos confiar na presença do nosso Deus, que possamos confiar nas promessas do nosso Pai.

Caixinho, meu Pai. Caixinho, Pai. Bom é sentir a tua presença, meu Pai. Bom é sentir.

0: graças pela oportunidade em nome de Jesus, meu Pai.
1: Eu não sou mais escravo do medo. Eu sou filho de Deus. Tem um texto em Filipenses, capítulo 4, que diz assim, o versículo 4 em diante. Filipenses, capítulo 4, versículo 4 em diante. Regozijai-vos no Senhor. Outra vez eu digo, regozijai-vos. Seja a vossa equidade ou a sua justiça notória a todos os homens, perto está o Senhor. Não estejais inquietos por coisa alguma, antes as vossas petições sejam em tudo conhecidas diante de Deus, pela oração e súplica e com ação de graças. E a paz de Deus, que excede todo entendimento, guardará os vossos corações e os vossos sentimentos em Cristo Jesus. Quanto ao mais, irmãos, tudo o que é verdadeiro, tudo o que é honesto, tudo o que é justo, tudo o que é puro, tudo o que é amável, tudo o que é de boa fama, se há alguma virtude e se há algum louvor, nisso pensai. O que também aprendestes, recebestes e ouvistes e vistes em mim, isto fazei. E o Deus de paz será convosco. Amém, igreja? A instrução do nosso irmão o apóstolo Paulo, dizendo para nós sermos alegres, para nós sermos felizes. Ele fala uma vez, eu digo para vocês, regozijai-vos, alegrai-vos. Eu digo outra vez, regozijai-vos, alegrai-vos. Que a vossa equidade seja notória. Eu digo outra vez, regozijai-vos, alegrai-vos. Que a vossa equidade

0: observem em ti algo que leve eles a pensar em Deus. E quando você pratica justiça, diaconisa Valesca, as pessoas que têm em você praticando a justiça, elas olham para você e lembram de Deus. Porque sempre alguém diz assim: justo é só Deus. Então, se vê em nós a ação de justiça, certamente as pessoas verão Deus. É o conselho do apóstolo Paulo para mim e para você. Lá no final ele fala assim: tudo o que é puro, tudo o que é amável, tudo o que é de boa fama, seja isso que esteja no seu coração, que você possa pensar nisso. É um conselho do apóstolo Paulo para mim e para você. Termos vida de verdadeiros cristãos. Amém, igreja? Fiel. Eu já apresentei a família, agora eu quero saber o nome. Eu esqueço o nome da mamãe ali. Qual é o nome da mamãe? Pastor Mauro? Nelma. Não esqueço mais, Nelma. Nelma. Viu, pastor? Se eu esquecer, você me lembra. Varoa, qual é seu nome, filha? Damiane. Isso? A criança. Brian. O Brian, a Damiane, a Nelma, o varão. Guilherme. E o varão, abençoado. Márcio. Então, Elma, Brian, Damiane, Guilherme e Márcio. Não esqueço mais. Da feição não esqueço, mas o nome às vezes... Tem mais alguém que nos honra nessa noite, nos visitando? O que a igreja vai dizer a essa família linda e abençoada? Essa igreja ama vocês e volte sempre e fique com a gente em nome de Jesus. Já, pastor Mauro, trazer uma saudação, já que está aí essa família linda, né? É, ué. Olha o sorrisão do homem, a alegria dele.
1: Povo de Deus, boa noite, a paz do Senhor. Realmente a gente fica alegre com Jesus, né? Por tudo que ele tem feito sobre as nossas vidas, sobre as nossas famílias. Eu dizia na última mensagem, pastor, que somos reflexos também da nossa família, né? Quem lembra disso? Nós somos reflexos da nossa família, né? Quando nós estamos na presença de Deus, nós oramos, nós intercedemos, Deus ouve as nossas orações, intercede por aqueles que a gente ama, né? Tem gente que, eu vou deixar a minha família de lado, de maneira nenhuma. Persevere em oração, confie sempre, não é? Acredita no que Deus pode fazer. Todas as vezes que eu tenho oportunidade, eu falo, né, da minha mãe, o que Deus fez na vida da senhora, mãe. Transformou, mudou por completo. Não é? Já tive as oportunidades aqui da igreja de falar aqui na igreja, né, em outras mensagens. Naquela, a gente acreditar, naquela confiança de saber que Deus pode mudar a vida do nosso ente querido, daquelas pessoas que a gente ama. É? Nós sabemos que a salvação é individual, sempre será individual, mas nós temos que querer também, meu irmão. Olha só, se eu quero ir para um lugar maravilhoso, pastor, eu quero que alguém vá comigo, não é? Eu quero que alguém vá comigo. Eu não posso ser egoísta, ela é individual, cada um vai trabalhar para a sua salvação, mas eu também não posso ser egoísta, alugar para todos. Não é? Depende se eles quiserem também. Se eles quiserem, pode ter certeza que Deus vai fazer a obra sobre a vida deles. Não é? E Deus tem feito. A gente tem observado na Igreja Reviver em Cristo que as pessoas que têm entrado, Deus tem transformado para a glória e honra dele. Não é? Todos nós somos canais, aqueles que têm feito a obra com amor, que têm feito a obra com carinho. Deus tem retribuído através de libertação, de salvação. Isso é maravilhoso, não é? O salmista disse que lâmpada para os meus pés é a tua palavra, Senhor, não é? E se não for através da palavra de Deus, não há caminho. Se não for através da palavra de Deus, o caminho, ele não é iluminado, não tem como. As pessoas estão nas trevas, muitas vezes as pessoas estão nas trevas porque falta conhecer a palavra de Deus. Falta uma transformação. Amém? Que Deus continue abençoando, muito feliz.

0: pela família. Finalzinho do culto, nós vamos orar pelo Brian, apresentar ele também aqui ao Senhor, não é? Então que Deus continue abençoando. Persevere, meu irmão, persevere sempre naquilo que Deus prometeu sobre a sua vida, naquilo que Deus prometeu sobre a vida da sua família, tá? Se ainda não se cumpriu, vai se cumprir em nome de Jesus, não é? Nossa irmã Célia está ali, ó. Nosso saudoso Veiga se foi, mas Deus cumpriu a promessa, né, irmã? Não foi isso? Foi isso, cumpriu a promessa. Veio, ouviu a palavra de Deus, tá, ficou firme na fé. Não é? Hoje está com o Senhor Jesus. Não é? Então foi assim, nosso irmão Juvenal teve aí firme. Não é? Muita gente passou. Então, ouviu a palavra de Deus. Então Deus transforma. Então, não desista daquilo que você tem buscado. Independente do que seja, seja cura, libertação, salvação, não desista do que Deus tem sobre a tua vida. Não desista. Não dê essa alegria para o inimigo de você desistir. Ele quer que você desista. Ele quer que você não venha caminhar. Ele quer que você venha parar no meio do caminho. Ele quer que você venha desistir, dizer, não, não tem solução, não vou buscar mais a solução em Cristo Jesus sobre a tua vida. Amém? Que Deus continue te abençoando em nome de Jesus.
1: É isso aí. A palavra é que transforma. E muito feliz estou, e peço à igreja que, dentro do que o pastor Mauro tem falado, da mudança, da transformação e do empenho pela palavra, que a igreja interceda pela vida do meu irmão Cláudio, né, Cláudio? Da minha irmã Lidiele. Nós tivemos aqui na segunda-feira, ele me procurou, ele veio no domingo, pediu uma reunião na segunda, depois do programa nós tivemos aqui uma reunião, e ele falou, pastor, eu quero mudar a minha vida. E ele falou assim, que dia que eu estudo bíblico? Eu falei assim, nós não estamos tendo estudo não, mas para você eu abro um dia de estudo. Que dia que eu posso vir? Eu falei, no dia que você quiser, depois das 5h30, porque eu trabalho até 5h30, e nós firmamos no sábado. E ontem nós aqui ministramos o estudo. Tiveram aqui esse casal lindo com as suas duas pequenas, abençoadas. E hoje está aí novamente, eu dizia para ele, porque eu ministrei o estudo, falava sobre o novo nascimento. E eu dizia para ele que a palavra é que traz essa transformação, pastor Mauro. Nós oramos pelas pessoas, o endemoniado fica liberto, o demônio sai, vai embora, foge mesmo, porque o demônio não segura a oração não. Mas o que faz o crente permanecer firme na promessa é a palavra. Então eu fiquei muito feliz e alegre deste varão ter me procurado e pedindo a palavra. Ele me pediu a palavra. E eu falei assim, a palavra eu tenho para entregar. E firmou um compromisso e esteve, e nós estudamos e nós aprendemos. E hoje está aqui novamente com a família. Eu disse para o Cláudio que ele é muito importante. É ou não é, igreja? Precisa ficar vermelho não, varão. Mas eu quero que você entenda o quanto que tu é importante para esse corpo, para os seus irmãos e para o seu Pai Celestial. Então, eu estou fazendo isso para que você possa se sentir fortalecido. Quando vierem as palavras contrárias, aquelas palavras que nós falamos aqui, tu vai resistir, porque você tem um corpo que intercede pela sua vida. Um Pai que te protege, que te guarda. E você começou agora a engatinhar, lembra que eu falei? É como uma criança. Daí a pouco ela firma as perninhas, vai dar um passo, vai acontecer de talvez ter uma queda, como eu disse para ele ontem. Todos nós somos crianças, certo? Todos nós caímos quando crianças, caímos ou não caímos? Mas nós desistimos de aprender a andar? Por isso que nós hoje estamos caminhando. No Evangelho é a mesma coisa. Nós gatinhamos, firmamos as perninhas, começamos a andar, e às vezes achamos que já podemos correr, corremos, caímos, relamos, mas não podemos desistir, porque a meta é caminhar. Então que a igreja possa orar pelo Cláudio, pela Lidiele, que vocês possam nas suas orações estejam clamando, cobrindo eles, porque Deus iniciou uma grande obra, em o nome de Jesus. Amém, igreja? Vem cá, diácono Anderson, trazer uma saudação em nome de Jesus Cristo.

0: Glória a Deus. Cumprimento os irmãos com a paz do Senhor Jesus. Amém?
1: Amém.
0: Que alegria, né, irmãos? A gente estar na presença de Deus. Eu não canso de falar que sempre é um privilégio, né? Porque outrora nós estávamos um dia longe da presença de Deus, né? Mas hoje, pela graça e a misericórdia dele, estamos aqui, né? Porque se não fosse o Senhor, o que seríamos de nós? Eu quero deixar uma breve meditação para a gente nessa noite, que se encontra no Evangelho de João. O capítulo é o de número 14. E o versículo primeiro, aleluia, glórias a Deus, João 14, versículo 1, glórias a Deus, se diz assim a palavra do Senhor: não se turbe o vosso coração, credes em Deus, crede também em mim. Na casa de meu Pai há muitas moradas. Se assim não fora, eu vou-lo teria dito, pois vou preparar-vos lugar. E quando eu for e vos preparar lugar, voltarei e vos receberei para mim mesmo, para que onde eu estou estejais vós também. Amém? Irmãos, eu estava nessa tarde, antes de eu vir para o culto, e essa palavra veio ao meu coração. Essa palavra nos ensina muito. Quando Jesus estava com seus discípulos, antes da sua morte, Jesus vinha anunciando para os seus discípulos que era necessário ele morrer, padecer, e ao terceiro dia ele ressuscitar. Mas só que isso, na mente dos discípulos, não era fácil receber essa palavra. Por quê? Porque eles passavam 3 anos com o Senhor. E 3 anos com o Senhor caminhando com Jesus era muito bom. Porque eles caminhavam com Jesus e via Jesus operando milagre, fazendo maravilhas. E eles estavam acostumados com essa rotina. É difícil você caminhar com Jesus e um belo dia você ouvir uma palavra de que Jesus diria: é necessário que eu morra. Era normal os discípulos se turbar. Era normal. Porque quem queria ficar longe do Senhor? Mas só que Jesus, por conhecer a intenção do coração dos discípulos, porque ele, no íntimo eles se turbaram, Jesus vem para confortar eles, dizendo: olha, não se turbe o vosso coração, credes em Deus, crede também em mim, pois na casa de meu Pai há muitas moradas. O que essa palavra me ensina é o seguinte: quantas vezes nós ficamos com o nosso coração turbado por algumas coisas que nós enfrentamos no dia a dia na terra. Às vezes nós olhamos para o cenário onde o mundo está e nos perguntamos o porquê que isso está acontecendo, o porquê que isso está acontecendo na terra. Mas só que nós temos que entender uma coisa: nós não caminhamos de acordo com o que a terra esteja passando, mas nós caminhamos de acordo com a palavra que nos foi dada. Aleluia! Nós temos que acreditar nessa palavra. Porque se ele disse para mim e para você não turbar o nosso coração, porque lá nós temos morada melhor. Essa morada é só passageira. Aqui vamos chorar. Aqui

0: Acredita nisso, irmãos. Acredita nessa palavra, porque ele não é homem para mentir, nem filho do homem para se arrepender. Assim eu agradeço a Deus a minha oportunidade em nome de Jesus.
1: Essas promessas, né? Jesus, ele deixou várias promessas, mas Jesus também não disse que a nossa caminhada nessa terra seria fácil, Márcio. A caminhada está aí, vamos ter luta, dificuldade, tribulação, problemas, vai bater idade, tem que pagar as contas, tem que batalhar, tem que suar do rosto, mas a promessa dele é que onde ele foi preparar a morada é infinitamente melhor. O que nós precisamos nesta terra é ter bom ânimo. É ter bom ânimo. É não parar de caminhar, é seguir. Enfrentou vale, passa. Enfrentou montanha, passa. Enfrentou campo, passa. Dá uma parada. Na hora que está no campo verdejando, dá uma paradinha, curte um pouquinho mais. Essa é a nossa vida. O que nós não podemos é parar, desanimar. Nós precisamos continuar a caminhar, porque onde ele foi nos preparar a morada é maravilhoso. Em cada diaconisa quer trazer também algo do Senhor aos nossos corações. É isso aí, o povo, quando o povo entrega a palavra, dá para dar um monte de gente.

0: Eu cumprimento os irmãos com a paz do Senhor, amém?
1: Amém.
0: Falo que o Senhor é bom, né? E as misericórdias dele duram para sempre. Eu vou contar, né, uma experiência que eu tive com o Senhor há uns meses atrás. Eu vivi uma guerra muito grande, espiritual. Eu estava naquela guerra entre carne e espírito. E me deu um abatimento espiritual muito grande, que eu pensei em desistir. Eu pensei em parar, eu pensei em largar tudo, em voltar para trás. E teve dias de eu não ter ânimo para vir para a igreja. De eu simplesmente pegar a primeira roupa no guarda-roupa e ir. E eu falava: Senhor, não me deixe enfraquecer. Sozinha eu não consigo. E eu fiquei naquela luta, naquela prova e vim rompendo, mesmo sem vontade mesmo, e eu vinha, e muitas das vezes eu me perguntava o porquê, se nem eu mesmo estava entendendo o que estava acontecendo, o porquê o desânimo, o porquê a vontade de não servir, o porquê a vontade de parar, e eu fiquei naquilo, e eu falava: Senhor, não me deixa voltar para trás. E teve um dia que eu vendo os status da minha família, eu senti desejo de estar naquela mesa. Aquela mesa que o Senhor me tirou há anos atrás. Eu senti desejo de estar naquela mesa com eles. Por quê? Porque eu estava me sentindo sozinha, eu estava me sentindo triste, e na minha cabeça Satanás colocou que talvez se eu estivesse naquela mesa, eu teria alegria de volta. Só que a alegria, o tamanho da minha tristeza, é só Jesus que podia completar. E eu falava com o Senhor, e eu acordei, meu esposo colocou um louvor, e eu falava: Senhor, não deixa eu voltar para trás. Senhor, o que está acontecendo? E eu não tinha ânimo para orar, eu não tinha ânimo para buscar. Teve dia de eu não ter ânimo para levantar da cama. E eu muito entristecida, muito abatida, e eu falo que o Senhor, assim, Ele é tão misericordioso, Ele é tão bondoso, Ele ama tanto, mas tanto a nossa vida, mesmo nós sendo falhos, pecadores, mesmo eu querendo parar, mesmo eu não buscando, mesmo eu não entregando, eu querendo desistir, eu querendo abandonar, o Senhor cuidou nos mínimos detalhes. Aí eu gostaria de louvar um louvor, que foi esse louvor que eu falo que veio como bálsamo no meu coração. Foi esse louvor que eu fazendo comida, o Espírito Santo ministrou assim fortemente no meu coração. E eu falo que foi o bálsamo do Senhor. E o renovo do Senhor na minha vida nessa hora. Em nome de Jesus. Aquela...

0: nós possamos descansar no Senhor e acreditar que vai passar. Agradeço a oportunidade em nome de Jesus.
1: É isso aí. Quem tem ouvido, ouça. É isso, às vezes o momento difícil vai chegar, nós vamos passar por ele. Nós temos que estar ligado. E por isso que eu sempre oriento, coloca um louvor na sua casa, deixa um radinho ligado lá. Não tem gente que deixa o rádio ligado. É, o pastor Mauro até trabalha lá na Muzirão direto, não tem? Não tem? Tem ou não tem? Tem. Porque passa as notícias, o horário e tal. Mas é bom você deixar uma música tocando lá também, espiritual, porque às vezes, através daquele louvor, Deus vai tocar no seu coração. Tu vai expelir o mal. Não é verdade? Tem muitas casas de crente que não tocam uma música de hino. A irmã falou que ela estava no vale. Aí ela escutou, vai passar. Aí, sabe, Damiano, torrando arroz e querendo desistir, e escuta, vai passar, ó. Hein, pastor? Opa, por que que eu vou desanimar? Deus é comigo. Aí você fica forte. Vem cá, Diácono Rodrigo, orar pelos dizimistas e ofertantes, em nome de Jesus Cristo. Você que trouxe a tua oferta, apresente com amor, com alegria, em nome de Jesus Cristo. Vai passar, fica tranquilo.
2: Pessoal da igreja, com a paz do Senhor. Amém. Irmãos, antes da gente estar ministrando essa oração, eu convido os irmãos a abrir a Bíblia comigo. Em Eclesiastes capítulo 5, o verso 1. É uma breve meditação para a igreja. Eclesiastes capítulo 5, vamos ver ler somente o verso 1. Nos diz assim a palavra do Senhor: guarda o teu pé quando entrares na casa de Deus, e inclina-te mais a ouvir do que oferecer sacrifícios de tolos, pois não sabe que fazem mal. Amém? Eu meditava nessa palavra, e o pastor sempre nos instrui a ter reverência ao entrarmos na casa de Deus. E quando fala guarda o teu pé, quando a gente vai traduzir para o hebraico, é entrar com cuidado e cautela. E nós já estamos aqui na metade do culto, teremos a pregação, a instrução da palavra, que possamos estar ligados, percebidos no que vai ser ministrado aqui. Que não estejamos aqui por um hábito, pastora, ou simplesmente por algo religioso. Podemos estar aqui de espírito, para sentir aquilo que será ministrado. Que a nossa vinda nessa casa não seja em vão. A gente já venceu a primeira batalha, que é sair de casa. A irmã falou aqui da batalha que nós travamos todos os dias entre carne e espírito, e ela é diária, ela é constante. E só vence essa batalha, pastor, quem está forte no espírito. Só vamos vencer a carne como nós estivermos fortes no espírito. Então já vencemos a batalha de estar em casa, estar ali no sofá. Já vencemos, já estamos aqui. Eu creio que tem muitos irmãos que estão passando por dificuldades, tristes, alegres, preocupados, mas eu convido você a se esvaziar de toda preocupação, se esvaziar de tudo que é terreno, porque nós só vamos entrar em reverência a Deus se nós dermos lugar ao Espírito. Temos que nos esvaziar, a nossa mente tem que estar ligada no Espírito, para que possamos ter um coração cheio de arrependimento, um coração cheio de gratidão, um coração cheio de Deus, porque isso sim é estar em reverência, amém? Convido os irmãos a ficar sobre seus pés. O momento do dízimo e da oferta é um momento de reverência a Deus, que possamos estar reverenciando a Deus, porque até aqui o Senhor nos sustentou. Se você tem pouco, se você tem muito, você está aqui de pé. O Senhor tem sustentado a nossa casa, a nossa família, e vamos agradecer a Ele. Amém? Poderoso Deus e eterno Pai, Deus Santo, Deus Misericordioso, nessa hora eu te apresento a sua igreja lavada e remida no teu sangue, Senhor. Pai, que o Senhor possa vir nos abençoar, nos perdoar, Pai, e possa encher, Pai, os nossos celeiros. Pai, que o Senhor possa repreender o espírito devorador, o migrador, todo espírito de inveja, todo espírito de derrotas contra a nossa casa, caia por terra em nome do Senhor Jesus. Pai, eu te apresento a tua igreja que irá ofertar e dizimar na tua casa. Pai, que possamos sair daqui, Pai, sermos testemunha do Senhor. Que possamos sair daqui, Pai, falamos das boas novas, o quão bom o Senhor tem feito em nossa vida, o quão bom o Senhor tem cumprido a sua promessa em nossa casa. Pai, graças rendemos a Ti e Te agradecemos por mais essa noite. Graças a Deus, poder ofertar em nome de Jesus.

0: E ele tem cuidado, viu? Aleluia. Eu convido aqui a Graziele, que estará transmitindo a palavra de Deus nos nossos corações. E logo no final nós estaremos entregando, né, o brinde para a irmã Emily, né? Prêmio na segunda-feira. Toda segunda-feira a palavra da oportunidade. A partir de 19 horas nós estamos aí pela melodia, transmitindo uma palavra de Deus aos corações. E com uma charada, sempre tem uma charada, e na semana que passou quem ganhou foi a irmãzinha Emily, né? A EBI participou em peso segunda-feira. E que bom que os pais permitindo os filhos ouvir e participarem também. Nós vamos também fazer um trabalho junto com as crianças, porque é de cedo que começa o dia, já dizia o grande filósofo Juvenal da Cruz Ferreira. Vamos orar, abençoa a vida da nossa irmã que estará ministrando a palavra. Pai, em o nome de Jesus Cristo, neste momento, eu apresento a vida da tua serva, missionária Graziele, que estará transmitindo a tua palavra, meu Deus. Capacita ela, que ela possa transmitir tudo aquilo que sai do teu coração, do coração dela, e chega até a tua igreja, meu Deus, e que essa semente lançada seja uma semente que venha produzir frutos a 30, 60 e a 100. E tudo aquilo que não provém de ti, meu Deus, desde já, nós rejeitamos, repreendemos em um nome de Jesus Cristo. Palmas que louvam o Senhor em nome de Jesus.
1: Glória a Deus. Cumprimentos, irmãos, com a paz do Senhor. Amém, irmãos?
2: Amém.
1: Felizes?
2: Amém.
1: Graças a Deus. Abra comigo a sua Bíblia em Gênesis, no capítulo 4. Vamos ler a partir do versículo 1. Pode ficar sentado mesmo. Nós vamos acompanhando juntos aqui essa palavra. E a palavra do Senhor nos diz assim: conheceu Adão a Eva, sua mulher, e ela concebeu e teve a Caim. Então disse: adquiri um varão com o auxílio do Senhor. Tornou a dar à luz e teve a Abel, seu irmão. Abel foi pastor de ovelhas e Caim foi lavrador da terra. Ao cabo de dias, trouxe Caim do fruto da terra uma oferta ao Senhor. Abel também trouxe dos primogênitos das suas ovelhas e da gordura delas. Atentou o Senhor para Abel e para sua oferta, mas para Caim e para sua oferta não atentou. E irou-se Caim fortemente e descaiu-lhe o semblante. Então lhe disse o Senhor: por que te iraste? E por que descaiu o teu semblante? Se procederes bem, não serás aceito? E, se não procederes bem, o pecado jaz à porta, querendo conquistar-te, mas sobre ele deves dominar. Disse Caim a seu irmão Abel: vamos ao campo. Estando eles no campo, Caim se levantou contra o seu irmão Abel e o matou. Disse o Senhor a Caim: onde está Abel, teu irmão? E ele respondeu: não sei. Acaso sou eu guarda do meu irmão? Disse Deus: que fizeste? A voz do sangue do teu irmão clama a mim desde a terra. Agora maldito és desde a terra, que abriu a sua boca para receber das tuas mãos o sangue do teu irmão. Quando lavrares o solo, não te dará mais a sua força. Fugitivo e errante serás pela terra. Então disse Caim ao Senhor: é maior o meu castigo do que o que eu possa suportar. Hoje me lanças da face da terra, e da tua presença me esconderei. Serei fugitivo e errante pela terra, e qualquer que comigo se encontrar me matará. O Senhor, porém, lhe disse: portanto, qualquer que matar a Caim será vingado 7 vezes. E pôs o Senhor um sinal em Caim, para que não ferisse quem quer que o encontrasse. Amém? Essa palavra sobre Caim e Abel, conhecida por todos nós, foi o que o Senhor tem falado grandemente ao meu coração. Sobre oferta, sobre entregar ao Senhor. Aqui nós sabemos que Caim e Abel eram irmãos, filhos de Adão e Eva. Era uma família, a família mais conhecida do mundo. Então, certo dia, eles foram entregar ao Senhor um sacrifício, entregar ao Senhor uma oferta. Mas a palavra diz que o Senhor se atentou, o Senhor aceitou a oferta de Abel. Aceitou a Abel e também a sua oferta, mas a Caim, a sua oferta, o Senhor não aceitou. E isso causou uma frustração tão grande em Caim que o fez cometer aquele pecado, o pecado de assassinar o seu próprio irmão. Então, quando nós falamos de oferta, nós lembramos de algo muito individual. Muito individual, assim como a nossa salvação, ela é individual. Aqui, Caim e Abel viviam na mesma casa, a mesma família, a mesma criação, as mesmas dificuldades, os mesmos problemas. Porque assim, quando nós vivemos na mesma casa, se João Marcos tem um problema, eu tenho esse problema, Esté tem esse problema. Se nós temos uma dificuldade, vivemos todas essas dificuldades. Eles eram indivíduos diferentes, mas viviam ali na mesma casa, eram de uma só família. Mas na hora de ofertar, na hora de entregar, não é a família que manda. Não é onde nós vivemos, não é as circunstâncias que manda, mas quem nós somos, Diácono Rodrigo. Quem nós somos e o que nós temos para entregar ao Senhor. Por isso que o ofertar ao Senhor é tão individual e nós não podemos depositar isso nas costas do outro. Eu não posso falar com João Marcos: João Marcos, oferta ao Senhor para mim ou por mim, e nem vice-versa. Então, oferta é algo que você tem para entregar. Oferta é o que você tem para entregar, não é o que sua esposa, o seu marido, o seu filho, não, o que você tem para entregar ao Senhor. Então foi Caim e Abel apresentar ao Senhor aquela oferta. A palavra do Senhor diz que Caim, ele pega ali dos frutos da terra, e ao cabo de dias trouxe Caim do fruto da terra uma oferta ao Senhor. Era o que Caim fazia, ele era lavrador da terra, era o que ele tinha ali para entregar ao Senhor. E a palavra também diz que Abel também trouxe dos primogênitos das suas ovelhas e da gordura delas, porque Abel era pastor de ovelhas, era o que ele tinha para entregar ao Senhor. Então eles foram aquele culto, eu imagino ali um culto, porque se tem Deus, se tem pessoas e se tem oferta, é culto. Então foram eles ali, aquele culto, cada um com a sua oferta. E ao que o Senhor falava ao meu coração é sobre expectativa, sobre quais são as nossas expectativas no momento do culto, ou para ir ao culto. Como nós saímos de casa, ou como nós saímos do trabalho, direto para o culto, ou de onde nós estivermos, para vir à casa do Senhor e entregar a nossa oferta. E aí o Senhor falava ao meu coração: olha, nós precisamos ter expectativas. Expectativas para ir ao culto. Pensar como será que vai ser o culto. Não quem vai pregar, quem vai louvar. Será que hoje quem vai louvar é Mateus ou Renan? Será que hoje quem vai tocar a bateria é Emanuel ou Samuel ou irmão Davidson? Será que quem vai pregar hoje é o pastor Claudinei ou o presbítero Marco Túlio? Não é essa a expectativa do culto. A expectativa do culto é: será que o Senhor vai aceitar a minha oferta hoje? Foi essa expectativa que Abel foi para aquele culto. Olha, eu estou indo, eu estou entregando ao Senhor a minha oferta. Estou levando aqui, olha, o primeiro, a gordura, o que eu tenho de melhor. Estou levando para o Senhor. Ele preparou algo para entregar para o Senhor. Então era essa a expectativa de Abel. Será que o Senhor vai aceitar a minha oferta? Será que está boa? Será que vai ser do agrado do Senhor? Será que Ele vai receber? Será que Ele vai consumir essa oferta? Expectativa. Quais são as expectativas ou perspectivas que nós temos sobre o culto? Sobre o culto de quarta, não pode ser religiosidade. Eu não posso vir para o culto igual eu hoje, né? Eu venho direto do serviço. Eu não posso vir para o culto só para cumprir uma agenda. Só porque, eu tenho que ir, porque senão vai pegar mal. Eu tenho que ir, porque senão vai ser difícil. Não, eu preciso do meu coração ter que o Senhor aceite o meu culto hoje. Que o Senhor aceite a minha oferta hoje. Que o Senhor possa atentar para o que está no meu coração hoje. É assim que o nosso coração precisa vir para o culto. E foi isso que Abel me ensinou nessa palavra. Foi isso que eu aprendi com essa palavra sobre o nosso irmão Abel. Sobre alguém que se preparou e tinha expectativas para o culto. Caim, ele já... Eu imagino ali Caim, né? Pegando o que ele tinha e levando. Pegando ali rápido e levando e só indo. Nossa, hoje é dia. Hoje é dia de entregar, hoje é dia de ir, hoje é dia de sacrifício. A palavra do Senhor diz que o Senhor atentou para Abel e para a sua oferta. Abel e para a sua oferta. Deus leva muito a sério aquilo que Ele nos dá. E também aquilo que nós o entregamos. Oferta, pastora. O Senhor leva muito a sério. Tanto que na palavra do Senhor em Mateus capítulo 5, versículo 23, existe uma instrução ali sobre oferta, de tão sério que é. E diz assim a palavra, olha, se pois, ao trazeres ao altar a tua oferta, ali te lembrares de que teu irmão tem alguma coisa contra ti, deixa perante o altar a tua oferta. Vai primeiro reconciliar-te com o teu irmão e então, voltando, faze a tua oferta. Tá vendo como o Senhor leva a oferta a sério? Tá vendo sobre como o que nós entregamos ao Senhor, Ele pode aceitar ou não aceitar? Fala aqui, ó, se você estiver levando a tua oferta, lembrou, não? Tô com raiva de Larissa, tem que acontecer alguma coisa, eu preciso deixar ali, lá e me consertar e depois me entregar a oferta, porque é sério. Porque aqui essa palavra diz que o Senhor, Ele não aceita somente aquilo que entregamos, mas a nossa vida. Não tem como eu viver uma vida toda errada, uma vida sem reverência alguma, uma vida principalmente sem arrependimento algum e querer que o Senhor aceite a minha oferta. Eu imagino que Caim, ele estava vivendo assim. Ele já estava vivendo uma vida errante, já estava vivendo uma vida sem reverência a Deus, tanto que a oferta denuncia o que nós somos durante o dia, o que nós somos no decorrer das nossas vidas, da nossa semana. Denuncia, na hora de entregar, denuncia, mostra, não tem jeito. E mostrou o que Caim era. A nossa oferta mostra quem nós somos diante de Deus. Então, antes de o Senhor não olha somente para a oferta, mas para quem está ofertando. Para o nosso coração. E enquanto eu orava, enquanto eu falava com o Senhor: Senhor, aceite a oferta do meu coração. Aceite, Senhor, o meu coração, antes mesmo do meu serviço, antes mesmo daquilo que eu tenho para fazer. Aceite quem eu sou, o que está dentro do meu coração, o que está na minha mente. Aceita, Senhor, a minha mente. E nós precisamos fazer este caminho, senão nós vamos ficar como Caim, que vai lá, entrega e acha que está bom. O Senhor tem olhado, olha, a palavra diz que o Senhor, Ele olha a intenção do nosso coração. Nós precisamos fazer este caminho. Peraí, será que o Senhor tem aceito a minha vida? Como a diaconisa Kelly disse aqui, olha, ela estava fria, estava vivendo num vale. Mas ela não aceitou essa situação. A diaconisa Kelly serve, não serve nessa casa? Serve, serve muito. Precisou, é só chamar. Mas para ela não estava o suficiente, porque ela precisava que o Senhor aceitasse o coração dela. E é assim que nós precisamos fazer, irmãos. Nós não podemos viver no automático, como que somente o meu serviço, o serviço é o que os homens estão vendo. Mas a oferta do meu coração é o que o Senhor está vendo em mim, é o que o Senhor está vendo em você. E é com isso que nós verdadeiramente precisamos nos preocupar. Porque é para isso que o Senhor tem olhado. Se fosse somente a oferta, se fosse somente a entrega, se fosse somente o serviço, o Senhor tinha aceito a oferta de Caim. Mas nós aprendemos com Caim que o Senhor quer relacionamento antes de oferta. O Senhor quer relacionamento comigo, o Senhor quer relacionamento com você antes do que você tem para entregar para Ele. Se não tiver relacionamento, irmã Helenise, não adianta entregar, porque o Senhor não vai receber. Olha, o Senhor, Ele... Eu não posso dizer que Ele não é obrigado, porque Ele literalmente não é obrigado a nada. Ele não tem que aceitar só porque eu vim e trouxe. O Senhor, Ele seleciona as ofertas que Ele quer aceitar. O Senhor, Ele seleciona a oferta que Ele quer aceitar. E eu preciso pedir: Senhor, seleciona a minha oferta. Aceite a minha oferta. Porque imagina ser rejeitado por Deus. Como Saul, a vida de Saul foi, por exemplo. Ser rejeitado por Deus, não com você, com sua oferta e tudo. Com seu serviço e tudo. O que o Senhor quer de mim, quer de você, é um coração que agrade ao coração dEle. É um coração com arrependimento. Porque sim, nós vamos errar, nós vamos falhar, mas nós precisamos nos arrepender. Nos arrepender e falar: Senhor, eu preciso de Ti, eu dependo de Ti. Foi o que Caim não fez. O Senhor, Ele teve graça e teve misericórdia da vida de Caim ainda. Porque Ele chega para Caim e Ele fala: Caim, o pecado está na porta do seu coração. Domina isso. Sabe o que é isso? Amor. Aqui o Senhor está nos mostrando o quanto Ele nos ama, o quanto Ele te ama, o quanto Ele ama a sua vida. Aqui creio eu que Deus não falou isso para Caim para salvar a vida de Abel, porque se Abel morresse, Abel ia ficar num lugar muito melhor. Mas era para salvar Caim do pecado. E aí o Senhor então Ele dá a Caim um feedback. Eu achei interessante porque hoje no mundo corporativo existe muito isso, né, Diácono Rodrigo? Feedback. Ô Claudinei, vem cá que eu vou te dar um feedback no caso. Ô Giovanni, vem cá que eu vou te dar um feedback. E aí quando nós recebemos este feedback, nós temos a oportunidade, duas opções, dois caminhos. Ou você melhora, ou você vai ser mandado embora. E aí o Senhor chama Caim e dá a Caim um feedback, uma oportunidade de melhorar, uma oportunidade de conserto, uma oportunidade de voltar atrás do caminho que ele estava indo. E Caim não aceita o feedback de Deus, porque no versículo seguinte, ele chama Abel para o campo e mata ele. O Senhor tem te dado feedbacks? Que é falar para você se está bom, se não está. O Espírito Santo faz isso conosco todos os dias. Todos os dias, quem tem o Espírito Santo é chamado para um feedback. É chamado: olha, Larissa, isso aqui não. olha, Carla Fernanda, isso aqui, não. Todos os dias o Espírito Santo de Deus nos chama. Cabe a nós escolher ou atende ou não atende. O pecado já estava à porta do coração de Caim. E Deus amava tanto a Caim que deu a ele uma oportunidade. Que deu a ele uma chance. Ninguém nos ama como Deus nos ama. Eu posso dizer assim com toda certeza que ninguém me ama como Deus me ama. Talvez se o irmão ao meu lado soubesse dos pecados e das imundícias do meu coração e da minha mente, por mais que ele me amasse muito, ele iria se afastar de mim. Se as pessoas que falam que nos amam e verdadeiramente nos amam soubessem de toda a sujeira que tem dentro do nosso coração, certamente se afastaria de nós. Porque nós somos pecadores e pecadores mesmo. O nosso coração é mau. O que há de bom em nós é Deus. Se as pessoas soubessem, elas deixariam sim de nos amar. Mas Deus nos ama sem filtro, sem edição. Ele amou Caim mesmo sabendo que estava à porta do coração de Caim. O Senhor te ama mesmo sabendo até daquilo que já está à porta do teu coração, do meu coração. Ele nos ama mesmo sabendo do que mais imundo passa na nossa mente. Ele nos ama mesmo sabendo quem somos. Ele amou Caim mesmo sabendo que a porta do coração de Caim estava a assassinar o seu irmão. E aqui nós aprendemos que o pecado, ele nunca termina onde ele começou. Ele sempre nos leva mais fundo. Ele sempre nos leva mais para o fundo do poço. Caim começou ali com um semblante triste, porque o semblante de Caim ficou um semblante de com raiva. Descaiu o semblante, ele ficou com raiva. Quando o Senhor aceitou a oferta de Abel, mas não aceitou a dele. Então o pecado começou ali. Na raiva em de a oferta do irmão ser aceita e a dele não. Depois já foi para pensar e planejar o assassinato do próprio irmão. Depois foi para consumir, né, aquele pecado. Consumar aquele pecado de realmente assassinar o irmão. Por isso nós precisamos ter muito cuidado com aquilo que está à porta do nosso coração. Porque não vai terminar ali. Se nós deixarmos, não vai terminar ali. Presbítero Marco Túlio pregou aqui sobre os 10 mandamentos, sobre o adultério. Começa só com o olhar e termina aí, se deixar, não. Depois vai para a conversa e termina aí, não. É só ladeira abaixo. Vamos tomar muito cuidado com aquilo que está assim, ó, no nosso coração. Barra isso com a palavra de Deus. Se Caim ele tivesse permitido, porque a palavra de Deus falou com Caim, literalmente, Deus falou com Caim. Se ele tivesse deixado a palavra entrar, teria barrado este pecado. E hoje o Senhor nos chama aqui nessa noite para também nos dar essa oportunidade. Deixa essa palavra penetrar no seu coração e barrar este pecado que já está à porta. Deixa a palavra de Deus entrar no seu coração e quebrar isso em um nome de Jesus. Em um nome de Jesus. É o que eu declaro, é o que eu profetizo na sua vida. Que os

em o nome de Jesus. Porque o que o inimigo quer fazer comigo e com você é nos destruir.